7:53 De Jason Edigan y Sean Douglas, Madonna nos interpreta el tema Gush Town, género pop.